0: Sin filas ni empleados, la primera parafarmacia totalmente autónoma de Europa abre en Lisboa con una tecnología que combina cámaras y sensores con inteligencia artificial.
1: Sin colas, sin espera, sin personal. Así es como funciona esta parafarmacia de Lisboa, la primera totalmente autónoma de Europa.
2: A jornada do consumidor nesta parafarmácia começa à porta. É aqui que é apresentado um meio de pagamento do qual será debitado o valor final gasto no interior do estabelecimento.
1: Uma tarjeta de débito ou crédito é a chave para entrar na tienda. Al cerrar a porta se valida, o que te permite comprar no interior. A experiência de compra é personalizada e se adapta às preferências de cada cliente.
3: De ter uma experiência de compra rápida, de entrar, pegar no que precisa e sair em menos de um minuto. Não tem filas, não tem caixas, não tem nada que dificulte a sua jornada na loja. Ou pode vir e verificar e ler os ingredientes de 30 produtos, estar aqui meia hora antes, a escolher antes de levar. É um bocadinho dar ao consumidor a opção.
1: Tras entrar, echar un vistazo, seleccionar y coger los artículos, solo queda el último paso, pasar por caja.
2: O último passo desta jornada consiste então em confirmar os produtos que vamos adquirir e finalizar a compra.
1: Todo esto es posible gracias a una combinación de cámaras y sensores de peso y movimiento, que rastrean los movimientos del cliente y los productos en la tienda. Todo ello gestionado mediante inteligencia artificial. La tienda, que funciona a las 24 horas del día, abrió sus puertas en noviembre como una especie de banco de pruebas para el futuro del sector, con el objetivo de separar aquí los servicios farmacéuticos de las funciones puramente comerciales. En esta tienda los empleados solo entran para reponer existencias y la atención al cliente está solo un clic de distancia. El número de clientes crece mes a mes.
3: Ao início as pessoas tinham muito receio de entrar, tinham muito receio até de sair depois de estarem cá dentro, porque como não tem caixas as pessoas tinham a sensação de que podiam ser acusadas de roubo ou alguma coisa. E agora estão cada vez mais confiantes de que a tecnologia funciona, que as acompanha.
1: Com 85 metros quadrados de superfície, a tienda oferece praticamente todo o que se pode encontrar em uma farmácia, incluídos produtos para o cuidado da pele, produtos para bebês, complementos alimentícios e produtos de higiene bucal. Por agora não se vendem medicamentos sem receita.